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1: 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nem dia cara que informa público cata condição atmosfera ba semana de, condição atmosfera instável, ne bese continua influência residual, o Simonsão Austrália no fator local, onde favorece o danho intensidade fraco, quase em território Timor-Leste, e livre parte região central, no região Solnian. 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Região central, anin continua rua velocidade, o se normal ba moderado. 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Costa sul, moderado ba forte, lalorantasi, costa sul asliu, compara ho costa norte. Mensagem importante, maka atenção ba velocidade anin no lalorantasi nias, e a área costeiras no incluimos região central, usi território nacional. 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
1: 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parte região central no região Sulnia. Alerta banin notasse condição anin, atenção velocidade anin basimana ne e a costa norte. Anin predominante hu si sudeste, costa norte, oeste, leste no sul, se continua a velocidade varia, varia ho forte ba extremo, anessa ia município Siramaca, Lauteng, Manatutu e Kusikovalima no inclui a Tauru. Região central, anin continua a velocidade, husi normal ba moderado. Condição lalorantasi, atenção lalorantasi nha as, ka altura de ondas, ba costeira Sira. Andesan costa oeste, norte, leste, normal ba moderado. Costa sul, moderado ba forte, lalorantasi costa sul asliu compara ho costa norte. Mensagem importante, maka atenção ba velocidade anin. No lalorantasi nias e área costeiras, no incluimos região central, usi território nacional. Usuba maluk pescador Sira no operação transporte marítima, nebe makalau atividade pesca no operação ro, dilio e kusi atauru, atu toma máximo atenção ba eventual referei, atu nune evita desastre Sira, nebe ita rotula espera. 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Caso emergência ruma ou cara que precisa da evacuação, mantém calma na fatin, evita pânico no rono orientação se autoridade local ou pessoal proteção civil na BBSIC. No na fatin acompanha atualização e informação com a previsão tempo se DNMG Timor-Leste. 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
2: 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Genesis, do rock progressivo à pop, de Peter Gabriel a Phil Collins. Formada em 1967, em Inglaterra, é considerada uma das mais importantes bandas de rock de todos os tempos, com aproximadamente 130 milhões de álbuns vendidos em todo o mundo. A carreira dos Genesis tem duas fases musicais diferentes. Na fase inicial, com Peter Gabriel como vocalista, as suas estruturas musicais complexas, a instrumentação elaborada e as apresentações teatrais tornaram-na uma das mais reverenciadas bandas do rock progressivo na década de 70. Criações clássicas desse período incluem a canção de 23 minutos, Super's Ready, do álbum Foxtrot de 1972, e Selling England by the Pound, editado no ano seguinte, é normalmente considerado como o melhor trabalho do grupo. O álbum conceptual The Lamb Lies Down on Broadway, de 1974, foi o último disco gravado com Peter Gabriel, que seguiria uma igualmente bem-sucedida carreira a solo.

Com a saída de Peter Gabriel, o lugar de vocalista dos Genesis foi ocupado pelo baterista do grupo, Phil Collins, e a partir dos anos 80, a sua música tomou um caminho distinto em direção à pop, tornando-a mais acessível do ponto de vista comercial. Reduzidos a trio, com a permanência dos fundadores Mike Rutherford no baixo e guitarra e Tony Banks nas teclas, a banda manteve o estrelato por perto de mais duas décadas. Em 1986, é lançado Invisible Touch, até então o maior sucesso de vendas dos Genesis, com mais de 20 milhões de cópias vendidas. O álbum We Can't Dance é lançado em 1991 e bateu o recorde anterior, tornando-se o álbum mais vendido do grupo e fazendo uma sátira às boys bands que, entretanto, tomavam conta das tabelas. I Can't Dance evidencia bem essa crítica e foi o maior êxito do disco.

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